0: Og Minas Pedreros na Obras by Oikabump Beach.
1: Portaria do Plug Minas, grupo.
2: Gustavo.
3: Lívia.
2: Guilherme. Adenilson.
3: Leila.
2: Gravação de?
3: Leila.
4: Eu não ia fazer um negócio não, amanhã. Tá planejado pra... pra domingo, né?
5: Sim.
4: Mas eu acho que amanhã é feriado. Eu acho que vai mal, tá de planejar pra amanhã. No meio só pra... Eu acabo também, que eu quero dar uma saída aqui. Eu não ia limpar esse pau tudo, mas por jeito amanhã, o lixo.